0: Eu te amo, Brasil! Obrigada, obrigada.
1: Que lindinho o sotaque dela, né, gente?
0: Boa noite, galera! Beijos a todos!
1: Eu te ensinei a falar. Eu te ensinei.

0: 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Meus amigos, minhas amigas do Conexão Paraguai-Brasil, há momentos em que a nossa voz embarga e o rádio precisa vestir o luto. Mas, acima de tudo, precisa vestir o manto do respeito e da solidariedade. Recentemente, durante esta semana, fomos todos sacudidos pela dolorosa notícia do trágico acidente com o ônibus de excursão paraguaio em Santa Catarina. Uma fatalidade que tirou a vida de 4 pessoas, 3 que nos deixaram na hora do acidente e uma 4ª vítima confirmada logo depois. Uma dor incomensurável que cruza a nossa fronteira e une paraguaios e brasileiros em uma mesma corrente de oração pelas famílias que hoje choram essa perda irreparável. Mas, para além da dor, nós precisamos falar sobre o que aquelas vidas representavam. Aquele ônibus não transportava apenas passageiros, transportava sonhos, juventude e a alma cultural do Paraguai. Era um grupo de dança, crianças, adolescentes, seus pais, professores, professoras que vinham de viver dias mágicos na charmosa cidade de Canela, no Rio Grande do Sul. Eles cruzaram estradas para mostrar a força da polca, da guarânia, da dança, das garrafas, a beleza viva da cultura paraguaia. E eles brilharam, voltavam para casa com os corações transbordando, carregando na bagagem dezenas de troféus de primeiro lugar, além de tantos outros de segundo, conquistados com suor, talento e paixão em um festival de dança de nível internacional. Que o brilho desses sorrisos, o orgulho de representar sua pátria e a alegria desses passos de dança que encantaram o sul do Brasil seja a imagem eterna que guardaremos. Que Deus conforte cada coração enlutado, cure os feridos física e emocionalmente, e que a dança da vida, na memória desses jovens campeões, nunca pare de ecoar em nossos corações. Nossa profunda solidariedade ao povo paraguaio. A Rádio Difusora de Maravilha entrevistou o embaixador da República do Paraguai, Celso Riquelme, que está lá, em Maravilha, acompanhando de perto a situação dos passageiros paraguaios envolvidos no grave acidente na SC-492. Durante a entrevista, ele destacou o apoio prestado às vítimas, aos familiares, e agradeceu toda a mobilização e solidariedade da comunidade. Naquele momento, ainda não havia sido confirmada a 4ª morte. Vamos ouvir.
1: Bom dia, ouvintes da 90.3. Hoje eu me encontro aqui em frente ao Hospital São José de Maravilha com o cônsul e embaixador do Paraguai, Celso Riquelme, nesse momento tão difícil. E antes de fazer qualquer pergunta, eu gostaria de externar nossa solidariedade, o nosso respeito e também conversar um pouquinho com o senhor a respeito desse trágico acidente envolvendo um ônibus do Paraguai aqui na nossa região. E qual é de fato a missão da embaixada aqui nesse momento tão triste em Santa Catarina?
2: O nosso trabalho aqui, mais que nada, é falar com as autoridades do hospital, com as autoridades tanto do Corpo de Bombeiro, Polícia Militar e as autoridades locais que tinham facilitado todo ese apoyo. Nos viemos también a traer a nuestra solidaridad con las familias de aquellas personas que perdieron la vida, ¿no? Y esa idea del Consulado General y en nombre del Ministro de Relaciones Exteriores, nos viemos para apoyar a ese grupo de personas que están ainda aquí. Acabaron de salir 20 personas que estaban fuera de riesgo. El féretro también ya está llegando lá en la ciudad de ellos, de donde salieron. Tienen algunas personas que están ainda en observación, que ainda van a ficar unos días.
1: E nesse momento, qual que é a maior preocupação da embaixada e do governo paraguaio?
2: Apoio às famílias que estão ainda aqui e especialmente apoio àquelas pessoas que ainda estão aqui no hospital.
1: Em relação ao acidente, o senhor já tem alguma informação?

0: informação preliminar do que pode ter acontecido ou em relação às investigações?
1: Não, ainda nós temos previsto uma reunião com a polícia para tentar saber exatamente o que foi acontecido.
0: Como é que o senhor avalia esse atendimento às famílias e às pessoas?
1: Essa cidade de Maravilha é uma cidade abençoada por Deus. O atendimento que recebemos, todos eles e nós também, nós estamos muito agradecidos. Em nome do governo do Paraguai, nós agradecemos muito ao governador Jorginho Melo por essa atenção, aos prefeitos daqui, às autoridades do acolhimento, do hospital. Não cabem palavras para agradecer tanta boa vontade para com nossa gente.
0: Nós sabemos que é um momento muito difícil, de muita dor para tantas famílias, pessoas que nós estamos acompanhando nesse momento aqui, angustiadas, querendo ter o retorno. E nós gostaríamos que, assim para a nossa audiência e também para quem está nos acompanhando, o senhor deixasse uma mensagem, tanto para as famílias que enfrentam esse momento de dor e também para a população que nesse momento acompanha da mesma forma angustiada e querendo saber um pouco mais.
1: Mensagem de gratidão para essa cidade de maravilha, São Miguel do Oeste e Chapecó também. E a mensagem é de paz, mais que nada paz que necessitamos no mundo. Precisamos também de mais, temos muitos hospitais como esses, mas precisamos de pessoas boas como vocês. A cooperação que recebemos de parte de essa cidade foi, como já falei, top. Desde o primeiro momento, tanto da polícia militar, da polícia civil, o hospital, de todos vocês, nos abrigaram de braços abertos, isso não vamos esquecer. Muito obrigado.
0: Seu Celso Riquelme, em nome da Rádio Difusora da cidade de Maravilha, Santa Catarina e do Brasil, agradecemos a entrevista, que possamos cada vez mais ser úteis através da comunicação e também prestar nossa solidariedade ao povo paraguaio nesse momento tão difícil. Muito obrigada.
1: Amém. Muito obrigado a vocês também e a toda a audiência.
2: Seguimos com o nosso Conexão e eu chamo agora o Eudrian Boff para dar um toque especial das empresas que estão com a gente. É contigo, Eudrian.
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2: Obrigado, Eudrian. E falando em conexão, no próximo dia 20 de julho, nós celebramos uma data muito especial em nossa região de fronteira, o Dia do Amigo. E para homenagear essas amizades sem barreiras, essa data de segunda-feira, que é muito especial, entre Brasil e Paraguai, vamos ouvir um clássico que une gerações das duas línguas, na voz do nosso eterno rei, Roberto Carlos. Amigo, na versão espanhola. Música que ele gravou, canção Amigo, né, em espanhol, no início da década de 1990, mais especificadamente em 1993 para o mercado latino. A versão em espanhol, adaptada com letra de Buddy e Mary McCluskey, ficou bastante famosa na América do Sul.

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1: Muito bem, Adriane, agora aquele momento de cuidar de você. Nem todo procedimento estético precisa ser óbvio. Na verdade, os resultados mais elegantes costumam ser aqueles que preservam a sua identidade e apenas valorizam o que você já tem de melhor. Me fale sobre isso, doutora Dória.
2: Quer ficar com a aparência mais jovem, sem que as pessoas percebam exatamente o que você fez? Então preste atenção nesses tratamentos. O primeiro é o bioestímulo de colágeno. Ele ajuda a melhorar a firmeza, a sustentação e a qualidade da pele sem mudar seus traços. Sabe quando alguém comenta que você está com uma aparência melhor, mas não consegue identificar o motivo? É exatamente esse tipo de resultado. O segundo é o Botox. Além de suavizar marcas de expressão, ele também ajuda a prevenir o surgimento de novas linhas. E não, quando bem feito, você não fica sem expressão. O objetivo é manter a naturalidade. O terceiro é a sustentação estrutural da face. Com o passar dos anos, perdemos suporte e isso influencia diretamente no contorno facial. Quando a estrutura é tratada de forma estratégica, o resultado é um rosto mais equilibrado e descansado. E por último, a estética regenerativa, uma das áreas mais promissoras da medicina estética atual. Ela trabalha estimulando mecanismos naturais do próprio organismo para melhorar a qualidade da pele. Quando associamos esses tratamentos, conseguimos um resultado mais sutil, elegante e natural. Aquela melhor versão de você sem exageros. 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
1: Que mensagem fantástica, doutora Dória. E para dar sequência ao nosso programa, em homenagem à bravura e ao talento dos nossos jovens bailarinos que brilharam no sul do Brasil, né? Lá em Santa Catarina. Eles acabaram perecendo de acidente. Antes estavam em Canela, no Rio Grande do Sul, que representaram muito bem o Paraguai. Vamos nesta homenagem de Arpa Paraguaia, uma canção que eleva a alma e a tradição desse povo guerreiro. Galopeira, bem tradicional, gravação antiga de Luiz Bordom.

0: Vamos agora ao resumo de algumas das principais informações da semana envolvendo assuntos da nossa fronteira dos dois lados, Brasil e Paraguai. A histórica união do vão central da ponte entre Porto Murtinho, no Mato Grosso do Sul, e Carmelo Peralta, no Paraguai, concluiu o chamado Beijo de Duelas, estabelecendo a ligação física definitiva sobre o Rio Paraguai. O projeto, financiado pela Itaipu Binacional, avança agora para a pavimentação, com término dos acessos rodoviários brasileiros previsto para 2027. Essa ponte faz parte da integração aí da tal de rota bioceânica, que vai mudar definitivamente a economia nesta grande região, envolvendo não só Brasil e Paraguai, como também outros países. Um grave acidente com um ônibus de turismo paraguaio na rodovia SC-492, no oeste de Santa Catarina, deixou 4 mortos, sendo 3 de uma mesma família, e cerca de 40 feridos. O veículo transportava integrantes de uma academia de dança de Vilja Rica, que retornavam de um festival em Canela, no Rio Grande do Sul, sobre o que a gente falou bastante no início do programa de hoje. Embora a megaestrutura física da ponte da integração entre Foz do Iguaçu e Presidente Franco esteja 100% concluída, o tráfego comercial pleno ainda aguarda as obras complementares. O foco atual está na finalização das aduanas integradas dos dois lados da fronteira e nas perimetrais de acesso que conectarão o fluxo à BR-277. E o senador paranaense pré-candidato ao governo estadual Sérgio Moro cumpriu agenda na região, esteve em Marechal Cândido Rondon na sexta-feira. Também em Santa Helena e Medianeira, ouviu lideranças da região nos encontros. Ele recebeu as pautas locais de infraestrutura, principalmente. Ele defendeu maior integração entre o Brasil e o Paraguai via Porto de Santa Helena e forte enfrentamento à criminalidade na fronteira, além de dotar os municípios com mais possibilidades na área de saúde com ampliação de hospitais, construção de novos onde precisa, tudo com o dedo do Estado do Paraná. A questão da deficitária energia, principalmente no quesito operacionalização e distribuição por parte da Copel, também esteve na pauta. E segundo o senador que lidera as pesquisas para o governo do Paraná, Sérgio Moro, a produção principalmente de proteína animal e notadamente a criação de frangos e suínos não pode ficar à mercê de geradores de energia movidos a combustão. Eu conversei com o senador Sérgio Moro e você pode acompanhar a entrevista completa no site fonteextra.com. Mas antes do encerramento do programa, vamos a um trecho da entrevista.
1: Eu fiz uma promessa que eu circularia durante meu mandato o estado do Paraná, porque em 22, quando eu fiz a campanha, eu via muita reclamação de que os senadores não estavam no Paraná. E se a gente não tomar cuidado, Brasília vira uma bolha de vidro, uma redoma de uma realidade paralela que não é a realidade do Brasil. Então tenho feito isso frequentemente, viajar final de semana. Claro que a gente tem que ficar em Brasília durante a semana para as votações, mas finais de semana ou às vezes aqueles dias úteis que não tem sessão no Congresso, nós estamos circulando. Mas todo ano, quando tem um recesso legislativo, a gente tem alugado uma van com a minha equipe e a gente percorre de uma vez só várias cidades do estado do Paraná. Estamos aí numa jornada por 15 cidades durante 9 dias. Passamos já pelo Norte Pioneiro, pela região central, passamos ali pelo Noroeste, estamos agora no Oeste e vamos encerrar hoje, inclusive, a nossa jornada e passamos aqui na agradável Santa Helena do prefeito Zato. A cidade está muito bonita, muito preparada, inclusive para atrair turismo.
2: Tá certo. Eu gostaria de... Não tem como entrevistar Sérgio Moro e não falar de Lava Jato, né? Um pouquinho. O senhor teve dividendos, obviamente, em razão, mas teve muitas consequências. E uma daquelas não é só a questão do Ministério da Justiça e combate ao crime e tal, questão de segurança. Mas a própria Lava Jato lhe colocou num foco, num olhar muito negativo de muitas lideranças, de muitas pessoas, de muitos grandalhões pelo país afora, né? E... O senhor colocou Lula na cadeia, né? Com a Operação Lava Jato. Teve inevitável projeção nacional, né? Internacional, diga-se de passagem. Muito se falou com a Operação Mãos Limpas lá da Itália e tal, se comparava muito com isso. Se precisasse recomeçar do zero todo esse processo, o senhor recomeçaria, mudaria alguma coisa nesse processo?
1: Não, faria tudo igual. Eu tenho orgulho da Operação Lava Jato. Foi a maior operação da história de combate à corrupção. Pela primeira vez, nós sentimos que o país estava mudando. O que acontece, Helder? Os interesses que contra os quais nós lutamos eram muito poderosos. E eles ficaram na defensiva durante 4 anos. Depois, como a operação diminuiu de intensidade, como a imprensa mudou a pauta, aqueles interesses poderosos começaram a desconstruir a operação e buscar a anulação dos processos. Veja que o próprio Lula, ele foi condenado não é só por mim, foi condenado por 3 instâncias e depois anularam as condenações, mas ninguém nunca disse que ele era inocente. Anularam por subterfúgios técnicos, mas no fundo a gente sabe que é uma reviravolta política. E eu tenho dito que, na verdade, o desmantelamento da Lava Jato abriu os portões do inferno para a volta da roubalheira. Está aí o escândalo do Banco Master, está aí o roubo dos aposentados e pensionistas do INSS, que acho que é o crime mais vergonhoso da história do nosso país, porque atingiram os mais vulneráveis. Mas eu tenho a consciência livre que eu fiz a minha parte. E mostramos ao Brasil que a corrupção pode ser combatida. Dentro desse nosso projeto, pré-candidatura ao governo, nós queremos retomar a agenda anticorrupção, mas tem que ser agora de baixo para cima. Vamos criar, dentro do nosso projeto, a Agência Estadual Anticorrupção, dentro do governo, para prevenir que ela aconteça. Vamos colocar os melhores servidores públicos ali dentro, gente com capacidade para identificar fraude e combinação e licitação e enriquecimento ilícito de agentes públicos. E a gente vai na veia desse pessoal quando for identificado. Queremos ter um diretor com mandato para que ele possa fazer o trabalho dele sem sofrer as pressões políticas e, portanto, possa, de fato, né, identificar esses delitos, esses ilícitos e tomar as providências necessárias. Eu tenho ouvido uma historinha que é engraçada, que falam, vamos deixar as brigas de Brasília em Brasília. As brigas de Brasília são as nossas brigas. Quando o Lula aumentou o imposto, a cada 27 dias desse terceiro mandato, nós pagamos aqui no Paraná. Quando o Lula colocou uma quadrilha no comando do INSS e roubou os aposentados e pensionistas do país, nós fomos roubados. Quando foi utilizado o agro, o pujante agro brasileiro, em especial o agro paranaense, quando foi utilizado pelo governo federal, nós estávamos lá na linha de frente, defendendo o agro lá em Brasília. Então não é essa questão de brigar por brigar, não, nós estamos brigando pelo Paraná. E agora isso não significa que nós não temos um projeto para o nosso estado. O Paraná, eu tenho dito em primeiro lugar, nós queremos fazer do nosso estado uma fortaleza das nossas liberdades, do direito de propriedade, da segurança jurídica, da segurança pública e retomar aqui a agenda anticorrupção, que não é um fim em si mesmo, mas é uma maneira de respeitar o dinheiro do paranaense, porque cada centavo roubado é o dinheiro que está faltando depois na educação, na saúde, na infraestrutura. Talvez um dos motivos pelos quais o Brasil não decole, o Brasil estava naquele grupo dos países emergentes, e a gente viu que a China emergiu com muita força, hoje com um PIB do tamanho dos Estados Unidos. A Índia hoje é a nova fronteira econômica, está galopando economicamente. E nós estamos patinando, em parte porque políticas públicas erradas do governo federal, e não é coincidência o fato do PT estar tanto tempo no poder, e do outro lado, a roubalheira, que acaba, de fato, prejudicando a eficiência da gestão pública. Então nós vamos fazer a nossa lição de casa. É claro que nós temos projeto para educação, para saúde, para infraestrutura, e vamos apresentar no momento próprio, eleitoral, mas nós também não vamos abdicar da nossa história, que é combate e prevenção à corrupção e também o combate ao crime organizado.
2: Os adeptos do segundo colocado das pesquisas hoje, né, da situação do momento que se apresenta, do terceiro, do quarto para governador, dizem que o senhor nunca administrou nada, né? Querem fazer a população temer aí essa uma falta de experiência administrativa no poder executivo. Mas como o senhor pensa em mandar uma equipe, digamos assim, o que o senhor fala para desmistificar isso que tentam me imputar?
1: Bem, primeiro o pessoal sofre de um lapso de memória, porque eu fui ministro da Justiça e Segurança Pública. Dos meus adversários, ninguém alcançou um posto administrativo tão alto. E na nossa gestão como ministro da Justiça e Segurança Pública, nós alcançamos resultados bastante expressivos. Em 2019, havia o sentimento de que o crime organizado estava na defensiva. Tivemos a queda histórica de 22% dos assassinatos em relação ao ano anterior. Nós criamos a Força Penitenciária Federal para atuar nos presídios. Nós fizemos concursos para a Polícia Federal, Polícia Rodoviária Federal, Polícia Penal para repor o nosso efetivo. Nós revitalizamos o Banco Nacional de Perfis Genéticos. E nós fizemos algo que ninguém tinha ousado fazer até então, que foi isolamento das lideranças do PCC em presídios federais de segurança máxima. Parece trivial, mas ninguém queria fazer, ninguém tinha coragem. Nós fizemos. E o resultado, o recado que a gente mandou para o mundo do crime é: a regra do jogo mudou. Hoje o cenário é diferente. Hoje o crime organizado está na ofensiva e a gente parece paralisado por conta, muitas vezes, da incompetência do governo Lula. Mas de gestão administrativa, eu tenho mais experiência, de mais alto nível, de qualquer um dos meus adversários.
0: E assim, com o coração cheio de esperança, informação, nós vamos encerrando mais uma edição do nosso Conexão. 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Apresentamos então o Conexão Paraguai-Brasil. Eu sou Helder Boff. Estarei de volta com a graça de Deus no próximo final de semana, aqui por esta emissora. Fiquem com Deus, um excelente final de semana e até lá. Tchau, tchau.